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12: Ok, chama de 21 horas, 5 minutinhos, 9 da noite, mais 5 minutos. É o Saudade, é o Giro Musical.
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12: A sua preferida, retrospectiva vai até 10 da noite. Você vai participando, vai interagindo. 986127755, meu telefone pessoal. Você pode entrar em contato aqui pelo telefone também da Jovem FM. É o 980-50-7115. 980-50-7115. Telefone da Rádio Jovem FM para você entrar em contato, fazer o seu oferecimento, fazer aí o seu pedido musical. Agradeço a todos vocês aí que acompanham o Saudade 87. Pode mandar um abraço a meu grande amigo Henrique, o Uber, né, que está acompanhando o Saudade 87 lá no Parque das Flores. Alô, Henrique, abraço para você, viu? Obrigado aí. Então, meu grande amigo pipoqueiro, moleque. O cara que tem dois carros. É, tem dois carros. Só que um é de sorvete, outro é de pipoca, mano. Tá aí ouvindo Saudade 87. Abraço ao Carlinhos, sempre curtindo Saudade 87. Rapaz, que dança no ribalho da saudade aí.
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12: Meu grande amigo Carlos, um abraço pra ele, curtindo Saudade 87 de Rati. Um abraço pra você, tá no Ratio Móvel. Só dá, curtindo. Vamos tocar a nossa sequência pra você aumentar o Ratio Móvel e curtir aqui o Saudade. 21 horas e 6 minutos.
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3: Sequência boa pra você que gosta de saudade. Eita, Valdão. Dá um vai embora, Bruce Valdo. Estamos de 20 horas, 25 minutinhos. 9 da noite, mais 25 minutos. A viagem no tempo em forma de música pra você que viaja. Ah, você curtiu a sequência. Dá até pra dançar, né? A gente vai fazer a sequência musical para você de saudade, segura sexta-feira de 20 até as 22 horas, seu amigo
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3: É, por aqui pela sua Jovem FM.
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3: Meu amigo DJ Edilson, aquele abraço para você, DJ Edilson, aqui no Bairro da Liberdade. Ao Cris também, ouvindo Saudade 37, alô Cris. DJ Cris, né? Aquele abraço para vocês. Meu amigo Raimundo Cabeça Branca, o dono da lancha. Ninguém se mete, deixa o Cabeça Branca lá. Ele é a dona Raimunda. E fica de boa, só pra lá e pra cá, ouvindo Saudade 37, Raimundo Cabeça Branca. Ele é dono da lancha, nas ondas sonoras da sua Jovem FM. Meu amigo Subtenente Valdeci, também aquele abraço. Subtenente Valdeci, que não perde o programa Saudade 37. Meu amigo Newton César. Você não sabe quem é Newton César, né? Não.
4: Nem fale.
3: É, mas se eu falar que é bonitinho, rapaz, vocês têm que saber.
2: Mas nem de mesmo.
3: Grande, bonitinho, conhecido aí como bonitinho, Newton César, meu grande amigo Newton César e a Cátia, estou ouvindo o Saudade 17 aqui no centro da cidade. Muito obrigado aí a todos vocês que acompanham o Saudade 17. 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Estamos de 21 horas, 28 minutos. Você vai participando, vai interagindo, porque o Valdo Souza vai tocando aqui o Melhor da Saudade para vocês. Obrigado a meus amigos que acompanham o nosso giro musical. Essa viagem no tempo, para você, a retrospectiva é a melhor aqui, ó.
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3: Eita, Valdão, então toca mais uma pra você aí que vai curtindo nosso Saudade 87. Valdo que sabe tocar aqui é saudade, né? Vamos lá.
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2: Muito bem, por aqui pela sua Jovem FM, estamos em 21 horas 36 minutos, 9 da noite mais 36 minutinhos. É um saudade, a viagem do tempo para você que está nesta quinta-feira já 23 de julho, Valdão aqui fazendo a galera recordar. Nossa galera aí do Centrinho, aquele abraço para você aí da Maravilha, meus amigos da Morada Nova. Vamos preparar aí um pouquinho aí, uma sequência para a galera curtir, né? Passar aquele cervo de carneiro na canela para dançar aí. Eu nunca mais toquei uma sequência aqui para você, daquelas cumbias bacanas. Vou tocar aqui para você umas três vezes, só para você curtir aqui o nosso saudade desta quinta-feira, matar a saudade aí para você. Viagem do tempo, chegando a primeira.

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1: Sequência pra você, só arrepia. Quem sabe, sabe. Quem não sabe, é pro áudio. Quem sabe, carqueia, carqueiro, né? Que rei do tempero. Me pega nada, faz um carqueado pra caramba, né? O rei do tempero dança, né? Um abraço pra vocês aí. Que curte Saudade 87. É só pra aquecer. Nesta quinta-feira aí, sequência aí pra galera que tá curtindo o nosso giro musical. Mas cumbia bacana, enfim, três só pra aquecer a sua noite de quinta-feira. E o Valdo por aqui fazendo você recordar. Vai participando aqui do nosso telefone pra você entrar em contato aqui. Um abraço pra você aí que tá curtindo. Mas vamos passar com o telefone primeiro, né? 980-50-7115.
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1: Esse é o telefone para você entrar em contato aqui, né? A galera que tá curtindo o programa Saudade, meu grande amigo Preá, né? Carqueou aí, que é socorro. Alô, Preá, um abraço para o japonês que tá curtindo Saudade 87, está onde? Lá na Agrinesp, mais ou menos no Chico Mendes, meu amigo. Também, rapaz, não perde o programa Saudade 87, é ele. O Maranhão, o mototaxista. Alô, Maranhão, um abraço para você. Meu amigo Paulo Marinho, que faz o programa A Hora do Rei. Está acompanhando o Saudade 17. A todos vocês aí do Sítio Borboleta, o Sítio Cururu, na terceira rua da Grenete. Um abraço a Massa Paixão, a meu grande amigo Buló. Ei, Buló, como é que tá por aí, Buló? Tá tranquilo? Um abraço para você. A Márcia também, a todos vocês aí que vão ouvindo Saudade 37 nesta quinta-feira. O Valdo Souza aqui fazendo a galera recordar meu grande amigo DJ Rati e o seu Rádio Móvel pra lá e pra cá. A melhor propaganda da cidade de Merevitz, né? É o nosso grande amigo Rati aí acompanhando Saudade 37. Rati, um abraço pra você. Continua com o Valdo Souza até as 10 da noite. A gente tá de 9 horas e 48 minutos em Merevitz. Meu amigo Cigano da Tinta, também lá em Macapá. E não perde o programa Saudade 37. Ei, Cigano, tudo bem? Tranquilo pra vocês. Abraço pra você, rapaz. Quem dançou também sabe quem foi? Meu amigo Arlindo, rapaz. Tá curtindo Saudade 37. Alô, Arlindo. Abraço pra você, ele que é irmão da minha amiga Lúcia, rapaz. De boa. A dona Lúcia também lá no Maguari. Carqueou. Quem carqueia é ela. Sabe carquear, mulher. Ela sabe, ela pega a vassoura e começa a dar aquela dançada bacana, já ensaiando para o final de semana, tá certo. Um abraço a toda a Lúcia, um abraço a todos vocês aí do Baguari que vão acompanhando o Saudade 37. Vamos lá, Valdão, vai fazer mais uma sequência musical para vocês, meu amigo Wagner do Boné, lá em Santa Isabel do Pará. Alô, Wagner, ele é baby, acompanhando o Saudade 37, ele que faz o programa aqui, o pagodão da Jovem FM no final de semana. Só da manhã, pra lá e pra cá, ninguém se mete. E o Valdo vai tocando assim a partir de agora, 21 horas 49 minutos. 9 da noite, 49 minutinhos. Para cedo pra você. Eita! Pra você que gosta da boa música.

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1: Música bonita para você do Amauri Moreira. Volte pra mim, faltando apenas 3 minutos para as 22 horas. Significa dizer que é final de programa, só tenho a agradecer a Deus em primeiro lugar e a todos vocês que me acompanharam. O Saudade 37 desta quinta-feira, 23 de julho. Obrigado a todos, está chegando para você o musical Falando de Amor. O romantismo entra no ar a partir de agora na sua Jovem FM. Amanhã, encontro marcado com a nossa sequência especial da sexta-feira. A todos, saúde e paz. Coloque sempre Deus na sua frente, que dessa forma tudo vai dar certo para vocês. Obrigado pela sua preferência de sintonia. Gente, valeu a boa companhia de todos vocês. Muito obrigado. Até amanhã, se Deus quiser, está chegando para você a partir de agora o musical Falando de Amor. Mas vou deixando a saideira para você aí que está curtindo o nosso giro, a retrospectiva da sua Jovem FM. Boa noite!

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Beleza, mano velho, 7 horas, trabalhador brasileiro. 7 da matina, mais 7 minutos. Sextou, mano velho. Sextou. E o Remo levou o farelo. Eita porrada. Rapaz, eu vou te falar. E olha, O Corinthians não tá com essa bolota. O Corinthians não tá com um time bom. Ele tá na 8ª ou 9ª posição na tabela. Mas ele conseguiu superar, dominar, né? E o Remo foi passivo de uma goleada, humilhada. Porque eu vou te falar. Como é que um time desse caro, o time do clube do Remo é um clube caro. Tem time que tá em melhor condição e mais barato do que o clube do Remo. Isso eu quero dizer, como é que uma diretoria, ou sei lá, o que, os puxa-saco que tem lá, admitiu um tal desse de Aleph Manga, rapaz. Esse homem nunca jogou bola. Égua. Esse Tagliari poderia até inventar lá, criar ele, uma situação pra ele colocar ali naquela. Porque aquele cara ali, e nada, e merda, como diz o ditado, é a mesma coisa. É isso, o Jajá, esperava-se muito do Jajá, ele é muito esforçado e tal, mas ele não conseguiu quase fazer nada. Triste mesmo, viu, cara? Não sei o que foi que houve, que o Tchamba não tava ali naquela zaga, tava uma mamata ali, aquele lateral esquerdo. Corremos o risco de pegar uma goleada, uma humilhação terrível pra vir de lá, né? Agora, quase 50 mil torcedores do Corinthians lá. É coisa da vida. Tem que se mancar esse time aí, senão tá feio o negócio, viu, mano? Olha a hora, trabalhador brasileiro. Acerta, mano velho, seus ponteiros com os meus. Agora aqui na nossa querida Benevides. 7 da matina e mais 9. 9 minutinhos estão passando aí das 7 da matina. Essa manhã bonitinha de sexta-feira, né? Hoje é dia 24, né? Dia 24 de julho de 2026. É a sexta-feira da 16ª semana do tempo comum. Sexta-feira da 16ª semana do tempo comum, né? E hoje é dia de São Charbel, né? Isso. Na frente, nós, depois a gente vai dar uma olhada no nosso painel, depois, porque essa manhã bonitinha, quero te dizer, trabalhador, que tá gostoso, viu, mano velho? A sexta-feira promete hoje. Ontem ainda conseguiu, caiu uma chuvazinha de leve, né? Eu comentei ontem que por aqui só molha de leve, devagarzinho, mas tem lugar por aí, mano velho, que tá tudo no fundo. Mas tomara que a gente já tá merecendo uma chuvazinha bacana, né? Olha a hora, mano, 7 da matina e mais 11. Bora começar o desmantelo, mano velho, arregaça aí.

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Vamos nessa, Mano Velho, até as 9, tá? Tá legal, Mano Velho? Segura por aí, a gente segura por aqui. 7 horas e mais 35 minutinhos, estão passando aí das 7 da matina. Manhã bonitinha hoje, viu, Mano Velho? Do dia 24 de julho de 2026. Estamos vivendo esse período maravilhoso, período de férias escolares. E a família também aproveita, o papai e a mamãe tira a férias no mesmo período para passear com toda a família, que legal, né? Tá bom? Bora dar uma passagem no nosso painel de hoje para ver o que é que tem de interessante para nós. Olha, hoje, como eu falei, hoje é dia de Santa Cristina, né? Hoje, no quadro de saúde, vai falar de que o sal, para ter mais energia, sal, né? Acredito usar o sal para ter mais energia. O sal é bom para ter mais energia, sal, né? Acredito usar o sal para ter mais energia.

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Tá bom? 7h07 mais 39 minutinhos, agora estão passando aí das 7h. Cumprimentar meu mano Rosinho, que tá por aí no Corre Corre já. Isso, alô Rosinho, mano! Um abraço aí apertado pra você, mano velho. Tenha um feliz final de semana aí, junto com a família. Vai rasgar logo pra Salinas. É bem longe pra ficar à vontade. Grande Rosinho. Rosinho, um abraço aí pra galera aí da Agência Central RB. São todos amigos nossos, gente boa, né? Estão lá correndo atrás do prejuízo, segurando a rapaziada lá pra fazer a fezinha e curtindo o mano velho. Né, beleza? Vou te falar, viu, mano velho? 40 agora, hein? 40 minutinhos, estou passando das 7h. Lá vem brega, mano velho.

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8 horas, mano, 8 da matina e mais até 7. 7 minutinhos. Estão passando aí das 8 da matina. Sexta-feira bacana do dia 24, né? Do dia 24 de julho de 2026. É, mais uma vez, bom dia pra você, meu querido amigo. Minha querida amiga, trabalhadores desse Brasilzão de meu Deus. Todo mundo ligado com a gente aí, obrigado, hein? Mas muito obrigado mesmo pela sintonia. A Ana Roberta, lá na 3 de fevereiro, no bairro Santos Dumont. Obrigado pela sintonia, hein? Obrigado mesmo. É, também eu quero cumprimentar a Carmen. Carmen Amorim, lá no Independente. Fala, Carmen! Tudo beleza? Obrigado aí pela sintonia. Lá no Maguari, rapaz, Ana Carla. Fala, Potência, como é que tá por aí? Continua gordinha? Cadê o Paulinho? Tá todo mundo por aí de boa? Tá legal. Wendick. Toda a galera por lá. Meu Júnior, nunca mais eu fui, rapaz, visitar essa família amiga minha, meu amigo Júnior, o Cão. Eita, muita gente boa por lá. Muitos amigos, graças a Deus eu tenho, aí no nosso querido Maguari. Maguari, ali era 2 passos pra Vila do Cupuaçu de tomar banho. Quase todo dia, credo. Aquela galinha caipira, lá na casa da mãe da Patrícia, é. Quando não tomava, era aquela onda, aquelas festas lá na Toca da Cutia. Muito legal. Falar em Toca da Cutia, meu amigo Boca. É? Um bom dia pra você, mano velho, toda a família. Fica mais, faz tempo, né? O Mariano não sai de lá, ele joga bola e tal. Aí fica por lá logo tomando banho. Um abraço pra tu, Mariano. E a patroa, a dona Patrícia, sua esposa. São amigos do mano velho, muito obrigado, hein? Pela sintonia, um bom dia. Fala, Lourinho, rapaz, nunca, um dia desse, ah, não, eu vi ontem, parece que eu vi o Lourinho. Lourinho, isso é genro da Marilda, filho da Nilda do Papai, são tudo Paissandu, é, o pessoal da Nilda, caramba, eu vou nem falar mais negócio de coisa, que o Remo já levou o farelo ontem. 8 horas e mais, não, bora ver o nosso painel aí, falar do nosso quadro de saúde de hoje. 8 e mais 9 minutinhos, 10 agora, 10 minutinhos, estão passando aí das 8 da matina. O quadro de saúde vai falar do sal para ter mais energia. A pessoa, né? Consumir o sal faz bem, né? Acredito que não pode ser exagerado. Nada com exagero presta, né? Portanto, olha, a sensação de... Pois é, olha, voltando, né? É falar do sal para ter mais energia. Olha, meus amigos e minhas amigas, a sensação de falta de energia nos treinos pode ser um sinal de escassez de sal na corrente sanguínea e não de desidratação ou falta de carboidrato. Olha aí. Vou até ler essa, só aqui a cabeça já é interessante pra caramba. A sensação de falta de energia nos treinos pode ser um sinal de escassez de sal na corrente sanguínea e não de desidratação ou falta de carboidrato, né? Saiba qual a quantidade a ser ingerida. Você tem que ver quanta a quantidade, não pode exagerar, ou se for pouquinho não faz efeito nenhum, né? Então, saiba qual a quantidade a ser ingerida. Além de deixar a comida mais gostosa, falou comigo, agora a minha linguagem, que a minha comida sem sal já é. Além de deixar a comida mais gostosa e temperada, o sal tem função muito importante no corpo de um atleta, né? Além de participar diretamente dos impulsos nervosos, o sódio também ajuda nas contrações
musculares, e é exatamente aí que ele se torna mais importante para os corredores, está falando para os atletas, né? Já que se as contrações musculares não estiverem em bom funcionamento, o desempenho tende a cair. Pensou, cara? Outra função do sódio é auxiliar as células na absorção de nutrientes. Logo, interfere diretamente no fornecimento de energia, né? Olha, eu já tive o prazer, a felicidade de ler muita coisa a respeito do consumo de sal, né? Essas qualidades aqui, ela se refere muito aos atletas. Os atletas precisam de muita energia e o sal faz bem para eles. Isso tudo com uma dose adequada, sem exagero, né? Ou se for muito pouquinho, não faz efeito. Muito interessante até aí. Mas eu já tive outros conhecimentos através de leituras. O consumo de sal. Dizem que o cálcio, né? Que causado pelo sal, calcifica cálculos renais. Quem comer muito sal corre o risco de ter a pedra no rim. Então, por outro lado, ela faz bem, como é o caso que acabamos de ler, né? E eu também já sofri, não gosto nem de comentar muito esse negócio de cálculo renal. Quase todo homem tem isso, quase. É isso, e negócio de próstata também. Um homem, raramente pode acontecer, um homem nunca ter problema, que ele chega a uma determinada idade, a próstata ela tende a crescer naturalmente. Nada que possa prejudicar, muitas das vezes, entendeu? É isso aí, meus amigos. 8 horas, 8 da matina e mais 14 minutinhos. Estão passando aí das 8 da matina. Bora de música, mano.

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Vamos lá, mano velho, 35 agora. Olha, 35 minutinhos. Estão passando aí das 8 da matina. Eita, mano velho. Sexta-feiraço aí promete muito, viu? Final de semana. Tá, o clima tá convidativo aí, vou te falar, pra uma praia, um garapé, uma piscina. Eita, aquele churrasquinho. Aquela gelada. Pode ser até uma buchudinha também, cola. O problema é se divertir, mano, velho. Se tem uma coisa boa pro caboclo, cabamacho, trabalhador, é numa hora de folga de sentar assim com a família, ou que seja com os amigos, e pra jogar a conversa fora tomando umazinha assim, sem exagero, não vai comprometer o orçamento da família. É muito legal, aquilo renova as energias. Quando for segunda, ele já vai de vento em popa, mano, velho, correr atrás. Isso é bonito, é gostoso, dá vontade de viver, né? É legal pra caramba. Muita gente diz, ah, o cara tá só é passear e tal. Calma lá, também nem assim, né, mano? Ninguém de ferro, né, mano, velho? Pô. Rapaz, hoje é aniversário do filho da minha amiga Marilda. A Marilda, esposa do Mariano, né? Eu esqueci o nome do cara, rapaz. É gente boa, gente fina pra caramba, né? Hoje ele tá completando 30 anos de idade, né? E só, mano velho, em nome de sua família, que você deve ser bastante querido, com certeza, e em nome da gente que fazemos aqui, a Jovem FM, desejar muita saúde pra você, que você tenha dias de muitas alegrias, de felicidade. E que essa data venha se repetir aí por outras e outras, te dando a oportunidade de reunir parentes e amigos para comemorar esse grande dia. Se tiver um dia importante na vida de qualquer ser humano, é o dia em que ele nasceu. É a oportunidade de reunir parentes e amigos para comemorar esse grande dia. Se tiver um dia importante na vida de qualquer ser humano,

que a felicidade te persiga. Eita, pau pereira, vai rolar. 0800 é comigo mesmo. 8 horas e mais 38 minutinhos. Estão passando aí das 8 da matina, né? Isso, vou dar um abraço aí à família da Socorro, lá na Estrada do Maratá. Tem a dona Adita, dona Benedita, Expedita. Tem a Coca. Tem a outra, eu não sei o nome da outra, rapaz. Tem o Chico, irmão dela. Ele faz parte da Irmandade. Demora ele vara por aí, né, Socorro? Aí tomar uma logo aí, tirar gosto. Ele chega a tirar gosto com sidra, que ele disse. É égua. É doido, mano. A sidra só falta quebrar o queixo do cara. 8 horas e mais 39 minutinhos. Estão passando aí das 8 da matina. Eu quero cumprimentar meu amigo Francisco, da FC Cred. Nosso parceiro, gente boa. É mano. Tenho um respeito muito grande por esse cara. É parceiro, é piauiense ele. É Remo, apesar de o Remo ontem vacilou, não foi, Francisco? Francisco, um final de semana para você, mano velho. Cheio de muita paz, amor e alegria. Para você e toda a sua família, estamos juntos todos os dias, né? 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Desejar também um final de semana maravilhoso para o nosso companheiro, nosso amigo Rosinho e toda a galera lá da Agência Central aí. RB, tá bom? Enfim, para todos os nossos queridos amigos que nos acompanham diariamente, nos prestigiando com carinho da audiência, a todos vocês, um final de semana abençoado, né? Isso. E hoje, sexta-feira, a gente encerra a programação desta semana, né? E vem o final de semana amanhã e depois, sábado e domingo, a Rádio Jovem tem uma outra equipe de locutores que apresenta no sábado. Amanhã, por exemplo, tem o nosso amigo o Cachorrão, né? Conhecido popularmente, né? E tem o Wagner do Boné, né? E também tem a participação do Wagner Pereira, o Bro. E tem outros aí, né? E no que trabalha sábado e domingo, como é o caso do Edilson, né? E no domingo pela manhã tem o nosso companheiro Paulo Marinho. Paulo Marinho, que já conseguiu uma audiência maciça no seu programa todas as manhãs de domingo, quando fala do rei e toca música do rei, né? Do rei Roberto Carlos. E tem a apresentação, né, saudável do nosso companheiro Paulo Marinho. Aquela voz inconfundível, mas vai todas as manhãs de domingo aqui na nossa querida Rádio Jovem FM, contribuindo essa turma todinha para o sucesso do nosso prefixo. Parabéns para todos vocês, meu velho. 8 horas, 8 da matina e mais 41 minutos. Papo vai, papo vem. Música é bacana também. Negócio bom. Acima!

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1: Vamos lá, Mano Velho, 8:57 na nossa querida Benevides, né? É, cumprimentar a minha querida amiga Fátima, aqui na, no Liberdade. Alô, Fátima! Um abraço pra toda a família, nosso amigo João Batista e a Paulinazinha, netinha do casal, né? A todos vocês, um feliz final de semana, né? Muito obrigado pela sintonia. É, contamos, esperamos contar com vocês novamente na próxima semana, a partir de segunda-feira, 7 da matina, estaremos aqui todo mundo junto para mais uma semana de uma programação especial voltada inteiramente para você, amigo trabalhador. Tchau, tchau, até segunda, bom dia.

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2: Uma ótima manhã pra você, bom dia. Seja muito bem-vindo, seja muito bem-vinda. Conexão no ar, no som da Jovem FM nessa manhã. Manhã maravilhosa, é sexta-feira, sextou. Minha gente, sextou 24 hoje, né?
3: Exatamente.
2: É, dia 24, legal demais. Bom demais ser você na nossa companhia, bom demais ser você com a gente, né? Curtindo aí a nossa programação, ligado aqui no som da Jovem FM, a melhor programação no seu radinho, a melhor programação pra você curtir, tá certo? Nessa sexta-feira, final de semana, vem aí, pra galera que tá ligada com a gente, nosso muito obrigado pela audiência maravilhosa, audiência bombando nessa manhã. 980507115 é o WhatsApp, 980507115. Já manda aí a tua mensagem, já deixa a sua mensagem aqui no nosso Conexão, beleza? E as redes sociais, Instagram, Jovem FM Benevides 879, aquele bom dia pra você, né? Gratidão por mais um dia, a gente agradece a Deus. E aí, já agradeceu a Deus por esse novo dia? Já?
3: Exatamente.
2: Então pronto, é a primeira coisa que a gente deve fazer antes de levantar da cama, né? Gratidão por mais um dia, por mais um amanhecer, né? Pela certeza de que hoje também será um dia cuidado pelas mãos do Senhor, tá beleza? Ótima manhã pra você, um ótimo dia, né? Que cada novo amanhecer traga uma oportunidade de recomeçar, né? Um novo motivo, né? Pra gente agradecer, né? Com Deus na frente, encontramos força, né? Forças para superar os desafios, seguir confiante, né? Em dias melhores que virão com a graça de Deus, beleza? Vamos nessa, e nosso Conexão já começa com Péricles e Ana Castela. Simplesmente acontece. Vamos nessa, 10 horas e 11 minutinhos, 10 e 11.

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0: Começa agora 10h30, o som da Shakira, Never. Aqui no Conexão, teve Israel e Rodolfo, hoje não, teve Grupo Menos é Mais, Champagne. É, e a gente curtiu também o Edinaldo Lemos, Quando a Gente Ama Se Completa, Sayonara, Tarde Demais. Amanhã essa é o Conexão pra você aqui no som da Jovem FM, agora 10 horas e 31 minutinhos em Benevides, 10h31, hora certa pra você que tá ligado. Tá curtindo o som da sua preferida.
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0: Beleza, beleza pura, beleza pura. Um bom dia pra vocês, pra você também, ouvinte.
2: Exatamente.
0: Um abraço. É aqui da rádio Jovem FM, lá do bairro Independente. É o Natan Dias, tá ligado com a gente, quer ouvir? Ah, deixa eu ver aqui, Natan Dias mandou aqui pra gente. É um bom dia pra vocês. Beleza, bom dia pra você também. Obrigado aí pela audiência. Galera ligada aqui no som da Jovem FM, aquele super Pai d'Égua, bom dia demais aí pra todo mundo aí, né? Michel Benício também tá ligado com a gente. Nosso muito obrigado aí pela audiência, aquele abraço pra ti,
3: viu?
0: Tá ligado aqui no som da Jovem FM. Ah, um abraço aí pra Fátima, lá do bairro Liberdade, também tá ligada com a gente, curtindo aqui o Conexão. 980507115. Foi encontrado aqui o cartão do Atacadão, do Deni Oliveira. Deni Oliveira, pode vir buscar aqui na Rádio Jovem FM seu cartão do Atacadão, né? Se você ainda não tirou o outro, né? Pode vir buscar aqui, que tá aqui o seu cartão, beleza? 10h32, hora certa, você ligado aqui no som da Jovem FM. Pra você que tá ligadinho com a gente, aquele nosso bom dia super esperto pra você, né? Super especial. Deixa eu mandar um super abraço pra minha amiga Ruth Garcia, lá da Ótica Pop, as meninas da Ótica Pop aí, um grande abraço. Obrigado aí pela audiência, nossos parceiros aqui do Conexão, né? Tão ligados sempre na programação da Rádio Jovem FM. 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
2: Exatamente.
0: Beleza? 10 horas e 35 minutos em Benevides, 10h35. 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Corre, não perca tempo, beleza? 10h37, a volta, intervalo.
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0: Menina, sucesso pra você, tocando aqui no som da Jovem FM. 11 horas em ponto, TV 20, 11 em ponto. É, na manhã gostosa, né? Sexta-feira, 24.
1: Exatamente.
0: 11 horas em ponto, você ligado aqui no som da Jovem FM, curtindo aí a melhor programação, a melhor música na sua manhã, né? É, rapaz, galera curtindo aí de montão, só na manha do Aranha. Aquele abraço esperto aí pra você que tá ligado, né? Tá sintonizado, curtindo o som da Jovem FM, que é a melhor programação no seu rádio, com certeza absoluta, né? Isso, você que tá ligado aqui, ó.
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0: Pai Dégua demais, é tão Pai Dégua que você não se cansa de ouvir, né? Tá ligada sempre, tá ligado sempre, curtindo aqui no canal 87,9. Galera que tá ligada com a gente aí nos quatro cantos da cidade, o nosso muito obrigado aí pela audiência, obrigado pela companhia. Além do Alberto Moreno, você curtiu o Pato Banto, né? O Pato, aquele reguezinho Pai Dégua, né? É aquele estilozinho aí do verão, Pai Dégua demais. Israel e Rodolfo e Wesley Safadão, faz amor comigo só hoje. Vamos nessa, 11 horas e 2 minutinhos em Benevite, 11 horas e 2 minutos, hora certa. É pra você que tá ligado com a gente e curtindo o nosso Conexão Jovem. 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Você ligado aqui no som da Jovem FM, curtindo aí o nosso Conexão Jovem. Vamos lá trazer as principais notícias desta manhã pra você.
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0: A Polícia Federal apreendeu 1,5 toneladas de cocaína na PA-279. A ação foi com o GEFRON. A Polícia Federal e o GEFRON apreenderam 1,5 toneladas de cocaína na PA-279. Além de apreender 4 suspeitos envolvidos na operação, essa ação reforça o combate ao tráfico e segurança de toda a região. A apreensão é um passo importante para diminuir a circulação de drogas e proteger novas comunidades que iriam receber essas drogas, né? Então a polícia chegou primeiro e fez aí essa apreensão. Um grave acidente na estrada do Curuçambá e Ananindeua deixou uma mulher morta e outra ferida após uma colisão entre a moto e o ônibus do BRT. A condutora da moto perdeu o controle ao tentar ultrapassar e acabou indo para baixo do ônibus, né? Ficou embaixo do ônibus. Testemunhas contam que as duas mulheres na moto discutiam antes do acidente. A passageira foi socorrida com ferimentos na cabeça e levada para o hospital. O motorista do ônibus prestou esclarecimento à polícia e foi liberado. BR-316, né? Começa aí mais um final de semana das férias, né? O último, né? Ou penúltimo, né? Porque o começo de agosto é no próximo final de semana, né? Aí digamos que seja o penúltimo mês, o final de semana das férias, né? E já retoma aí as aulas na próxima semana. E aí você sabe, né, que o trânsito fica intenso na BR-316, demonstra nesse momento lentidão entre o quilômetro 6 e 17. Muitos motoristas seguem, né, com destinos, principalmente a Mosqueira e Salinas, né, Marudá, aproveitando aí os últimos dias de descanso. Para garantir aí a segurança, há uma fiscalização reforçada nas estradas com policiamento e monitoramento de tráfego, inclusive com drone, né, por parte da Polícia Federal, né, por parte da Polícia Federal. Essa ação faz parte aí da Operação Verão. Agora 11:09 em Berevite, 11:09, você ligado aqui no Conexão. Olha, após aí o retorno do Brasileirão, né, o Remo decepcionou mais uma vez, na pausa para a Copa do Mundo, foram mais de um mês parado, né? Segundo turno vem aí, sob pressão para o Leão. O Remo encerrou o primeiro turno com mais uma derrota em 19º lugar, né? 19ª colocação dentro da zona do rebaixamento. É o vice-lanterna da Série A, o Clube do Remo. É preciso urgentemente dar a volta por cima, com poucos reforços e um desempenho que ainda preocupa, né? O desafio agora é reagir rápido para evitar o descenso, né? A queda para a Série B. A próxima partida do Remo já é contra o Vitória. É um jogo decisivo para o Leão Azul. Encontro de leões, né? Leão da Barra e Leão Azul de Antônio Baena. Mostra aí que o Remo precisa muito da força, principalmente da torcida, né? E por jogar em casa. O jogo será domingo, às 19h30 no Mangueirão. Remo e Vitória, e o Remo busca aí o caminho da confiança, busca aí o caminho da vitória para voltar a respirar na Série A. As principais notícias você confere aqui no seu Conexão.
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para reprise. Chips Kent, para a gente finalizar o nosso Conexão de hoje, naquele clima já de final de semana, hein? Sextou, Pai Dega, final do nosso Conexão, faltando 2 minutos agora para o meio-dia. 11:58 minutinhos em Benevides. Na sequência, você curte o Batidão da Jovem FM. A gente volta a se encontrar na segunda, se Deus assim o permitir, com mais um Conexão de 10 ao meio-dia aqui na Jovem. Vem aí o Batidão da Jovem FM para você curtir em volume máximo. Um grande abraço, obrigado pela companhia, obrigado pela audiência. Bom almoço para você aí, tá bom? Uma abençoada tarde de sexta-feira para todos nós. Fique com Deus, que eu tô indo com ele. Tchau, tchau, galera. Bom final de semana.

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1: Na Jovem, meio-dia e 30.
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1: Na Jovem FM, uma hora.
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2: Fala, turma! É sextou no Parada Retrô a partir de agora, hein? Hoje, 24, né? 24 de julho de 2026, e a gente vai fazer aquela viagem no tempo, né? Eu não sou o Dr. Brown, mas eu vou fazer com você uma viagem no tempo aqui. Eu sou o Kleber Salles e a partir de agora vamos relembrar grandes momentos, músicas inesquecíveis, músicas que fazem parte da sua vida aqui no nosso Parada Retrô.

Jigsaw, Sky High, aqui no nosso Parada Retrô. Sucesso de 1975. E agora tem um som nacional pra gente curtir, lembra? 2002? Ah, essa aqui é top demais, hein? Essa banda detonava todas, hein? Os Detonautas. Outro lugar no Parada Retrô.

0: uma das minhas bandas preferidas dos anos 80, em banda Toto, no nosso Parada Retrô, fechando muito bem a primeira sequência do Parada Retrô com I Be With You, I Be Over You, melhor dizendo, né? Fechando, e daqui a pouquinho tem mais no Parada Retrô. Intervalo rapidinho, já já eu volto com o nosso segundo bloco de hoje.
1: 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Na Jovem 1:33.
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3: Recordar é viver, né? Bom demais estar recordando com você aqui no Parada Retrô. Aqui Kleber Salles, continuando junto com você nesta sexta-feira. Ah, e agora tem uma música que eu acho um espetáculo, viu? Um show de interpretação, de arranjo, de produção, de técnica, de tudo. Essa música aqui é lindíssima. É um toque de classe todo especial aqui no seu Parada Retrô. A diva Chaka Khan cantando Through the Fire, 1984, 85. Um baita clássico pra gente curtir, hein? Em alto e bom som. Essa é pra ouvir e relaxar.
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0: You Know What To Do com Carly Simon no Parada Retro. Teve Snap também passando por aqui com Do You Say To Light de 1993. Snap do hit Rhythm Is A Dance, né, que também marcou o ano de 93. Gilberto Gil, mestre Gilberto Gil, passou por aqui também com No Woman No Cry. E agora outro mestre da música internacional, o maestro Barry White, Can't Get You Know of Love.
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0: aqui no nosso Parada Retrô, fechando muito bem a edição desta sexta-feira. Som de 1998, né? Versão aí de 98, fechando muito bem a edição de hoje da nossa viagem ao passado. Gente, grande abraço, um excelente final de semana. Parada Retrô, seu melhor programa de flashback. Uma hora com as melhores de todos os tempos, hein? Um super abraço e a gente se fala aqui na melhor do seu rádio. Tchau, tchau!
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Encerrando por aqui já o primeiro bloco do Interligados com Charlie Puth Home, com participação de Iracutada. Uracutada! Você tá com Uracutada? Ótima sexta-feira pra você que já tá conferindo aqui as peripécias de Gil Godoy, né? Trazendo um pouco de leveza, um pouco de alegria pra sua sexta-feira, finalzinho de mês de julho.

0: Na Jovem FM, 2:30.
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2: Próxima parada, Jamaica. Virgínia e Vini, não adianta, gente, eles são notícia. Ai, Gil Godoy fala da Virgínia quase que todo dia. Gente, eu não tenho culpa. Eu trago o que está sendo buscado no Google, o que a galera está comentando, os burburinhos das fofoqueiras Maria Vivi de plantão. Então tá aí, na sua cara, Virgínia Fonseca e Vini Júnior vão ser recebidos pela família de Bob Marley em fim de férias. É, meu, Vini Júnior não, né, gente? O sósia do Vini Júnior. Brincadeira. Se há uma coisa que não há no relacionamento de Vini Júnior e Virgínia Fonseca é monotonia. O casal Vivini é puro movimento. Gente, como é que é? Como é que pode, né? Já o meu é completamente o movimento do casal. Estátua, está parado 24 horas. Na quarta-feira, dia 22, por exemplo, os dois estavam em São Gonçalo, terra do jogador, na região metropolitana do Rio, para um típico churrasco no quintal. E tudo isso depois de a influenciadora e o jogador promoverem uma festa junina que varou a madrugada na noite anterior. Eles gostam... Eles são jovens, tem também esse detalhe, são jovens, são riquérrimos, não tem condição, né? A gente já não pode. Acha que parou por aí? Nada! Vini Júnior só se representa no Real Madrid no próximo dia 20, aliás, dia 3, já ia falar dia 23, no próximo dia 3, né? Então só dia 3 que ele vai lá reapresentar para o time. Até lá, ele vai curtir o resto das férias com a namorada na Jamaica. Não só com ela, além de seus amigos de sempre, né? O atleta vai retribuir a visita dos Marley, que chique. Os filhos e netos de Bob Marley estiveram no castelo de Vini Jr. durante a Copa, numa folga dele entre um jogo e outro da seleção brasileira. Agora eles vão receber o jogador e sua namorada no paraíso do pai. Que chique, hein? A semana dos dois foi bastante movimentada desde que pousaram no Brasil. Após dias de muito sol no iate, ostentação que alugaram para aproveitar a Sardenha na Itália, na segunda-feira, Vini Júnior e Virgínia reassumiram publicamente o namoro na inauguração de uma academia dela em Goiânia. Pouco antes, Vinícius se submetia a uma harmonização facial que virou assunto em todos os lugares. Na terça, dia 21, já no Rio de Janeiro, Virgínia e Vini Júnior curtiram a Praia da Barra e fizeram a alegria dos paparazzi. À noite, no mesmo dia, o casal promoveu um arraial na mansão do jogador. Estrategicamente, eles não foram os noivos da festa julina, o que ficou encarregado a um casal amigo do anfitrião. É, fotos já rolando aí sempre nas redes sociais, né? A lua de mel, no entanto, foi dos Vivini com um churrasco em São Gonçalo. A influenciadora não apareceu em vídeos ou fotos dos amigos, apenas num registro de crianças que correram até o local para pedir fotos com o casal famosérrimo, né? Ah, meu Deus do céu. Agora eles são chiquetosos, vão ser recebidos aí pela família do Bob Marley. Ei, meu Deus do céu. Quem pode, pode. Quem não pode, vizia sua tia Cotinha no interior, né? E tá bom demais. Quem dera eu ter uma tia Cotinha. Tá aí, né? O casal que tá sendo notícia essa semana, né? Vini Júnior e Virgínia Fonseca. Confira as fotos nas redes sociais. Vamos ver até quando que vai durar tudo isso. O Interligados continua por aqui chacoalhando o seu finalzaço de semana com a melhor playlist, com ela que lançou o projeto novo, hein, Anitta? Romeu?

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1: Bacana, assim, mais um bloco do Interligados com Zé Neto e Cristiano. Melação com a participação de Luan Santana, o Meteoro da Paixão. Te contei o que vai rolar hoje no Momento Flashback? Não? Me mai, fica aí que eu volto já.
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enfrenta o urso e salva menino de 6 anos de ataque nos Estados Unidos. Meu Deus, já pensou? Caramba! Vídeos que circulam nas redes sociais mostram o momento em que uma cadela enfrentou um urso preto para proteger um menino de 6 anos em frente à casa da família, em Torrington, no estado de Connecticut, nos Estados Unidos. O caso ocorreu em 4 de julho e foi registrado pelas câmeras de segurança da residência de Jeffrey Tazara. As imagens mostram o filho de Tazara, Colton, brincando na entrada da garagem quando um filhote de urso preto, descrito pela família como tendo cerca de o dobro, né, do tamanho da cadela Bella, surge correndo em direção ao menino. Em reação imediata, a mistura de Husky avançou contra o animal, latiu de forma agressiva e o perseguiu para fora da propriedade. Durante a fuga, o urso chegou a colidir com um barco estacionado no local. Que cadela protetora, que bonitinha, né? Meu Deus, o vídeo tá aí nas redes sociais, deixa a gente até apreensiva. A gente tem criança mais ou menos nessa idade, o coração da gente vem na boca, né? Em entrevista à ABC News, Jeffrey Tazara contou que estava arrumando o carro quando percebeu que algo estava errado pelo comportamento da cadela. Era um latido feroz, diferente dos latidos, ganidos e uivos que ela costuma fazer. Bella alcançou o urso bem no meio da entrada da garagem e o mordeu na traseira. Depois, ele bateu no meu barco e fugiu pelos fundos da casa em direção à mata. Como recompensa, Bella ganhou um bife na noite seguinte e dias depois recebeu uma homenagem do deputado estadual Joey Canino e do senador estadual Stephen Harding, que entregaram à cadela uma menção legislativa e petiscos. Em publicação nas redes sociais, Harding escreveu: "Alguns heróis usam capas, outros têm 4 patas." Que lindo! Tem que reconhecer mesmo. Ah, é cachorro, tem que... É bicho, não precisa... Não, mas defendeu a criança, né? Foi lá e protegeu. Que cena linda, né? Que cena linda! Esse tipo de coisa a gente tem que contar, assim, aqui no programa, viu? É leveza, é proteção, é notícia bacana. Bora de música enquanto você tá tomando esse cafezinho com leite quentinho, totoso, enquanto você toma esse cafezinho sem açúcar, né? Pra ver se entra na dieta, nem que seja na base da força, pra no fim do ano entrar naquele biquininho. A gente dá sequência por aqui no Interligados com Turma do Pagode pra você pagodear nessa sexta, cobertor de orelha.

0: aqui é o Interligados, viu? Comigo, Gil Godoy, te fazendo companhia até logo mais, arrepiando o seu início de finalzaço de semana, chutando a boca da preguiça, o pau da barraca. Fechando com Belo, menina linda, pra todas as meninas lindas ligadinhas aqui no programa, e pra todos os marmanjos também aqui, sempre na escuta, eu volto já, não saia daí.
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2: Na Jovem FM, 3:31.
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Estamos de volta aqui, é jogo rápido, é praticamente VaptVupt, uma escolinha do professor Raimundo. Agora com o momento flashback, né? Vamos trazer o som pra você hoje de Me and My Dub I Dub. Ah, sim, pra você matar saudade por aqui no momento flashback no Interligados. Tem sonsaço? Tem som para todas as tribos, tá? Inclusive pra você que curte aí esse tipo de som, que deixou saudade, que marcou algum momento especial da sua vida, o tal do Eurodance, né? Dub I Dub, que é o single de estreia da dupla dinamarquesa de Eurodance Me and My, Me e My, formada pelas irmãs Suzane e Pernille George, lançada em agosto de 1995 pela EMI Records, do álbum homônimo de 1995. O single alcançou sucesso nas paradas musicais de diversos países, chegando ao primeiro lugar na Dinamarca e também no Japão, mas também figurou no top 10 em países como Bélgica, Hungria, Islândia, Israel, Itália, México, Rússia, Espanha e Suécia. Então, pra você que tá a fim de matar a saudade desse som que ficou estouradaço, pra você tem Me and My com Dub I Dub.

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0: O som que você tá afim de ouvir rola por aqui no Interligado. Está aí a sonzeira de Ed Sheeran, Happy Day. Daqui a pouquinho eu tô de volta com Maneva, Fred, Fabrício, Henrique, Juliano e muito mais. Interligados.
1: Na Jovem 4 e 2.
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1: Rihanna, maravilhosa. Rihanna, tá que tá, hein, gente? Pois é, a Rihanna leva fãs ao delírio em ensaio de lingerie, linda de rosa, rebelde por natureza. E realmente ela tava lindíssima, viu? A cantora Rihanna levou seus fãs e seguidores nas redes sociais ao delírio ao compartilhar no Instagram uma série de fotos de um ensaio protagonizado por ela em que posa de lingerie. As imagens foram compartilhadas no Instagram da artista e também no perfil oficial da marca de lingeries da diva pop, a Savage versus Fenty. Tava lindíssima a Rihanna, né? De rosa. Quem diria ver a Rihanna de rosa? Mesma coisa de ver o Godó de rosa. Difícil! Luxo, amor e rendas consta na legenda de um dos posts. O outro vem acompanhado de uma mensagem dizendo linda de rosa, rebelde por natureza. Ela tava, detalhe, com um cabelão loiro, viu? Você está completamente matadora, escreveu uma pessoa no espaço de comentário de um dos posts. Obrigada por essas fotos, agradeceu outra. A nossa rainha no auge, afirmou mais um comentário. Alguém também brincou. Maravilhosa, mas e as novidades sobre um disco novo? Cadê? No caso, a demanda faz referência ao fato de Rihanna não lançar nenhum álbum inédito desde 2016. Hoje, acho que ela vai continuar sem lançar nada, viu? Acho que ela vai continuar assim, desse jeitinho que ela tá, desse jeitinho. Virou, se tornou mãe, né? Mãe de, se eu não me engano, são 3 crianças, né? Então, demanda, né? Querendo ou não, demanda da mãe. São todos pequenininhos, então vamos devagar com a moça, tadinha. Ela mesmo já falou, né, na participação no show do Jay-Z, que ela tá enferrujada, então tenhamos paciência. Por enquanto, se deleite com as fotos de Rihanna de lingerie. Enquanto isso, pra você que tá aí, né, com aquela preguiça lascada, com pijaminha amarelo, como diz naquela música sertaneja. Seu pijama de bolinha, o moletom do maridão. Ah, meu Deus, uma sexta-feira brava, hein? A gente segue por aqui tocando a playlist com vocês, JQuest. 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

Encerrando assim mais um bloco do Interligado, João Gustavo e Murilo, Lençol Dobrado, em especial pra galera do agro que gosta de um sertanejo, né? E aí, a resenha do fim de semana vai ser o quê? Uma festa agro? Vai ser o quê? Uma baladinha? Vai ser um pagodinho? Vai ser um funk? Vai ser a casa das amigas tomando aquele drink gostoso, colocando a fofoca em dia? Conta aí pra Jugodói no pedidomusical.com.br ou pelo Instagram de Jugodói, @Jugodói, locutor, que eu tô afim de saber. Em especial pra Carlinha, que disse que já tá com as meninas. Ah, oh, meu Deus do céu, fazendo aquela resenha ou inveja, viu?

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8: Última de hoje, falando de Luan Pereira, que se declarou a Vitória e Miranda em Jericoacoara após reconciliação. Que gente, esse Luan Pereira, coitado, alguém precisa ajudar esse moço. Ele não bate muito bem das ideias, tadinho, né? Eu tô zoando aqui, mas é a realidade, né? O cantor Luan Pereira publicou registros de uma viagem a Jericoacoara, no Ceará, ao lado da noiva. Voltou a ser noiva também. A influenciadora Vitória Miranda, após o casal reatar o relacionamento. A reconciliação foi confirmada pela assessoria de imprensa do artista à revista Quem, na última terça. Na publicação realizada em suas redes sociais, o cantor escreveu uma declaração para Vitória e respondeu aos comentários negativos sobre a volta do casal. Você é o amor da minha vida e para minha vida e nada e nem ninguém vai me fazer pensar o contrário, afirmou Luan. Nessa semana, né, Luan? Pode ser que semana que vem você já tenha mudado de ideia. Porque vai dormir abraçado com a moça dizendo que ama, no dia seguinte fala que eu não te amo mais. Não dá pra entender. O artista também abordou as opiniões do público sobre o retorno do noivado. E com todo respeito, que se lasque o que o povo chato que fala demais vai falar. Isso diz mais sobre vocês do que sobre a gente. Sem dúvida, vocês aí que tem que saber, né, lidar com a situação de ah, hoje eu te amo, amanhã eu não te amo mais. Então se porventura acontecer de novo, que a Vitória não jogue no ventilador e exponha esse tipo de situação, né, esse tipo de declaração do cara. esse tipo, essa intimidade do casal na internet, que a galera vai falar, a galera vai apontar. Afinal de contas, é uma pessoa pública, é uma celebridade, é um cantor sertanejo famoso. Então a galera comenta, gente. Se não quer que comente, não exponha na internet. O fim do noivado havia sido anunciado no início de julho. Na ocasião, Vitória Miranda explicou que a decisão da separação havia partido do cantor, ressaltando que um relacionamento depende do empenho e respeito mútuo de duas pessoas. Agora os dois estão aí juntos novamente. Torcemos para que dê certo, mas esperamos que pode acabar a qualquer momento. Pronto, falei. Ah, meu Deus do céu, para você que não, né, não sabe se fica atrás da moita, se sai da moita, se come a moita, se compra a bicicleta, né? Tá na hora de você se decidir, meu filho, porque a vida é um sopro, quando você assusta, ela já foi. Na sequência por aqui, é o último bloco, sim, é o último bloco. Se joga, aproveita, é fim de semana. Leonardo, nada mudou.

E chegamos ao final do Interligados com Gina e Gena. Agita e bora agitar que o fim de semana já começou. Aproveita, relaxa, se distraia, descanse, passeie. Fique em casa mesmo, curtindo um sofazão, sabe? Descansando a coluna. Não se esqueça de se cuidar, de se hidratar e cuidar dos seus também, tá? Aquele beijo salado, a gente se encontra no próximo Interligados. Você tem um encontro marcado com essa loira, tá? Te encontro por aqui. Aquele beijo, tchau!

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Legal, beleza? Agora na Jovem FM, 17 horas e 7 minutos. Sextou, papai, sextou, sextou. É verdade, hoje é sexta-feira, papai, e a galera já ligada na Rádio Jovem FM. Pronto para curtir as marcantes e fazer aquela viagem no mundo das marcantes, pode crer. Olha, para você que tá a fim de interagir com a gente,

0: tua mensagem que a gente tá por aqui prontinho pra tocar aí as melhores marcantes do jeito que você gosta de curtir, tá bom? Olha, manda tua mensagem aí pro 980507115, pede a tua música pra fazer aquele oferecimento pra quem você quiser, ou pede a tua marcante pra lembrar daquele momento bom que não volta mais, pra lembrar de alguma pessoa, de algum momento legal, especial, tá bom? Pede aí que a gente vai começar a detonar pra vocês a partir de agora as melhores, as melhores, as melhores!
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0: Lúcia Pai d'Égua, meu irmão. Você curtindo aí, banda N5, Paixão no Tupinambá, meu irmão. Música bacana demais que a gente toca pra você aqui na 87.9, a sua preferida. Rapaz, tô sabendo que já tem gente tomando aquela água que passarinho não bebe, meu irmão. Olha só que bacana. Minha amiga Valdirene comprou logo duas garrafas daquela colorida pra curtir o Brega Show. Ei, Valdirene, calma, não vai chorar por aí, relaxa. Olha as marcantes, olha o coração. De repente tu vai lembrar lá do daquele nosso amigo lá. Tu sabe, espalha com a tua onda. 17 horas e 33 minutos, vamos pra cima. Dá um giro no bloco de apoio cultural e já já voltaremos com muito mais marcantes pra você aqui no nosso programa.
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4: Agora na Jovem, 17 horas e 37 minutos. Vamos

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1: Beleza, vamos que vamos. Na Jovem FM, 18 horas e 11 minutos. Vamos detonar os abraços da galera que tá ligada aqui no nosso programa Brega Show. Deixa eu mandar um abraço, minha amiga Lídia, na 3 de fevereiro, já tá ligada, curtindo as marcantes. Obrigado, minha amiga dona Lídia, tamo junto. Daqui um forte abraço, olha o Michel Benícios lá em Marituba também, já tá sintonizado aqui nas marcantes, rapaz, tá curtindo aqui o nosso programaço Brega Show. Valeu, mano.

0: não bebe. Alô, dona Val, rapaz. Minha amiga Valdirene, rapaz, tá lá ligada curtindo o nosso programaço Brega Show, tomando aquela cachaça na manha, na manha, na manha, na manha, Valdirene. Você na manha, olha o coração. Deixa eu ver quem mais também tá ligado. Olha a galera da barbearia, bons amigos aí, meus parceiros, Edinaldo Gaio, de Anderson Considerado, o Bocarelli e toda a galera lá curtindo o nosso programaço Brega Show também. Obrigado, forte abraço pra vocês aí, obrigado pelo carinho da audiência sempre, meu irmão. É yes. Nóis, até depois do fim. Vamos que vamos, marcante pra galera daquele jeitão, DJ. Vamos nessa.
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1: Opa! Ele chegou! DJ

0: a gente finalizar o nosso programaço Braga Show da Jovem FM. Chegando na reta final. Obrigado você que ficou na sintonia da 87.9. Ótimo final de semana abençoado pra todos nós, tá bom, gente? Na segunda-feira estamos de volta com muito mais marcantes pra você das 17 às 19 horas. 2 horas de muitas marcantes. Uma ótima noite e até segunda-feira. Tchau, tchau.
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0: dados da plataforma GovBR. O sistema possui diversas tecnologias e processos de monitoramento que garantem a segurança dos ambientes tecnológicos e a privacidade das pessoas.
1: Para saber como aumentar o nível de sua conta, fazer a verificação em duas etapas, habilitar a gestão de dispositivos, ver como baixar o aplicativo GovBR e tirar qualquer dúvida sobre a plataforma, acesse o site gov.br/conta. Também existem unidades de atendimento presencial do GovBR. Para saber se tem uma perto de você, acesse o site gov.br/presencial. Reportagem Carlos Oliveira.
2: Lidar com dinheiro não precisa ser um bicho de sete cabeças, e o aprendizado pode começar bem cedo na própria escola.
3: Para ajudar o ensino dentro das salas de aula, as secretarias de educação podem contar com material de apoio do FNDE. Saiba mais com Diego Freitas.
4: Secretarias estaduais e municipais de educação já podem acessar os materiais do projeto Educação Fiscal, Cidadania e Controle Social nas Escolas. Os conteúdos estão disponíveis no portal do Fundo Nacional de Desenvolvimento da Educação, FNDE. Os materiais podem ser utilizados em disciplinas, projetos pedagógicos locais e atividades de educação integral, observadas as definições de cada sistema de ensino. Segundo o Ministério da Educação, a proposta é apoiar o trabalho das redes da educação básica com conteúdos voltados à educação fiscal, ao orçamento público, à transparência e ao controle social. Os recursos pedagógicos e as informações sobre a adesão podem ser consultados na página do projeto, disponível em gov.br/FNDE. A adesão é voluntária. Diego Freitas, para a Voz do Brasil.
2: Termina amanhã, dia 25, o prazo para o envio de contribuições sobre a educação bilíngue de surdos no país.
3: As contribuições serão usadas para consolidar as diretrizes nacionais desta modalidade, para um ensino mais inclusivo e de maior qualidade.
5: Podem participar professores, gestores, profissionais da educação e qualquer cidadão interessado no tema. O professor universitário Emiliano Aquino, que é também pai e sobrinho de surdos, destaca a importância da participação da sociedade em torno deste tema.
6: Essas opiniões da sociedade constituem uma das fontes que ajudam os conselheiros a pensarem e a deliberarem. É absolutamente fundamental para que a modalidade possa ter consequências nos sistemas de ensino, nas escolas.
5: A consulta pública vai embasar a elaboração das diretrizes curriculares nacionais da educação bilíngue de surdos, um norte para estados e municípios na expansão e na consolidação dessa modalidade de ensino. Alguns dos pontos abordados pelo documento são o uso da língua brasileira de sinais nas escolas, o ensino do português escrito como segunda língua, a formação de professores bilíngues e a produção de materiais didáticos específicos para estudantes surdos. Para contribuir, basta acessar a plataforma brasilparticipativo.presidencia.gov.br. Reportagem Thaís Antônio.
2: E você pode aprender inglês e espanhol pela internet na plataforma MEC Idiomas.
3: A ferramenta é voltada à aprendizagem do nível básico ao avançado.
2: Saiba como se inscrever com Thaísa Vitória.
7: Uma plataforma gratuita para estudantes iniciarem ou complementarem o aprendizado em línguas estrangeiras. Esse é o objetivo do MEC Idiomas, que oferece cursos de inglês e espanhol por meio do portal mecidiomas.mec.gov.br ou de aplicativo. Para acessar a ferramenta, é necessário fazer login com uma conta gov.br. O usuário deve escolher o idioma que quer aprender. Em seguida, pode realizar o teste de proficiência disponível, que avalia o grau de conhecimento, ou iniciar diretamente pelo nível básico. Depois, é só começar as aulas, realizar os exercícios propostos e avançar pelas unidades do curso. As aulas são organizadas em 6 níveis de aprendizado. Cada um deles reúne de 4 a 6 módulos, contendo entre 10 e 15 aulas. No total, estão disponíveis cerca de 800 aulas. Ao concluir um nível, o estudante recebe um certificado. Thaísa Vitória para a Voz do Brasil.
3: As férias de julho estão na reta final e o fim de semana promete ser de praias, piscinas, rios e lagos para crianças e adolescentes.
2: Mas, para garantir que a diversão não vire tragédia, a atenção com os pequenos precisa ser redobrada.
3: É amanhã, dia 25 de julho, é o Dia Mundial de Prevenção do Afogamento, uma data que reforça cuidados simples e que podem salvar vidas.
2: E a repórter Graziele Bezerra mostra o que pais e responsáveis devem fazer para proteger a garotada.
8: A babá Cassiane de Freitas aproveitou os últimos dias de férias para levar a filha Ruth Esther, de 8 anos, para brincar e nadar no Lago Paranoá, em Brasília. Mas em nenhum momento da brincadeira desviou a atenção da menina. Era um olho na cria e o outro também.
9: Ia ter bastante atenção, né? Porque criança cega a gente. Eu tenho muito medo também, por isso que eu deixo ela só no raso mesmo, porque a água é traiçoeira, né?
8: Nadar no lago é uma das brincadeiras preferidas da Ruth, que está sempre atenta para evitar acidentes na água.
10: Eu brinco de peixe, porque eu amo nadar. Eu tomo cuidado para mim não afogar, porque eu sou inteligente.
8: O Davi Lucas, de 13 anos, também aproveitou os últimos dias de férias na água, mas tudo com muita atenção e cuidado.
11: Eu sei nadar, mas não sou aquela pessoa que nada muito bem, e aí de vez em quando eu uso boia, mas como aqui eu tava com meu pai, né, ele tava tendo atenção e me olhando.
8: Dados do Ministério da Saúde apontam que dos cerca de 72 mil afogamentos ocorridos no Brasil entre 2010 e 2023, mais de 13 mil foram de crianças e adolescentes de 0 a 14 anos. Para os pequenos, entre 1 e 4 anos, essa é a segunda maior causa de mortes acidentais no país. E o afogamento em águas naturais, como rios e lagos, foi o mais frequente. Segundo o sargento Flávio Rosa, do Grupo de Operações Aquáticas do Corpo de Bombeiros do Distrito Federal, existem cuidados que precisam ser adotados para evitar que a diversão seja substituída por tragédia.
12: Em afogamento, a gente fala que água no umbigo é sinal de perigo, uma criança deve estar a um braço de distância do adulto responsável. A responsabilidade sobre a criança é do próprio responsável e não delegar isso jamais. Existe um tipo de boia que é o mais eficaz, que é ela que vai no tórax da criança e vai nos braços. Mesmo com equipamento, a criança deve estar sob observação.
8: Para os adultos, o alerta do sargento é: se beber, não mergulhe.
12: Mais de 70% dos afogamentos sem influência da bebida alcoólica. Bebeu, interessante que não entre na água.
8: O Brasil tem uma política nacional de redução da morbimortalidade por acidentes e violências. O plano estabelece diretrizes para prevenir mortes e ferimentos causados por acidentes no país. Entre as diretrizes dessa política está a promoção de práticas e comportamentos seguros e saudáveis para evitar que os afogamentos acabem em morte ou lesões físicas, como explica a médica do Hospital Universitário de Brasília, Thaís Mendonça Barbosa.
13: É importante que a gente determine quem é o guardião da vez, né? Quem que vai cuidar daquelas crianças que estão próximas à água e que essa pessoa tenha atenção total naquilo. Claro que saber nadar diminui o risco, mas a gente tem que lembrar que ele não elimina, né? Brincadeiras na água, essa criança pode engolir a água, ela pode bater a cabeça num salto. Por isso que mesmo crianças que sabem nadar precisam estar sob supervisão e a gente lembrar que tudo acontece em questão de segundos, né?
8: O socorro imediato pode salvar vidas em caso de afogamentos. As ocorrências devem ser comunicadas ao SAMU no 192 ou aos bombeiros no número 193. Reportagem Graziele Bezerra.
3: E hoje, sexta-feira, Luciana, tem dica para o final de semana. Que tal assistir de casa um filme brasileiro?
2: Acho uma ótima ideia, Ellen. E a dica que quem vai dar sou eu. É a plataforma pública de streaming Tela Brasil, que tem mais de 550 opções de produções.
3: É, além de produções infantis, tem alguns indicados ao Oscar, como O Que É Isso, Companheiro? E clássicos como Deus e o Diabo na Terra do Sol, de Glauber Rocha.
14: A produção nacional de cinema está disponível a qualquer pessoa, em qualquer lugar, na palma da mão. É o Tela Brasil, primeira plataforma pública de streaming do audiovisual brasileiro. São filmes premiados, documentários, produções infantis, obras musicais e animações, entre mais de 550 títulos no catálogo. E o acesso é gratuito, basta usar a conta gov.br. A plataforma apresenta ainda filmes brasileiros indicados ao Oscar, entre eles O Quatrilho, de Fábio Barreto, e O Que É Isso, Companheiro, de Bruno Barreto, além de sucessos de bilheteria como Carandiru, de Hector Babenco, e Olga, de Jaime Monjardim. Também estão disponíveis clássicos do cinema brasileiro, como Deus e o Diabo na Terra do Sol, de Glauber Rocha, e A Hora da Estrela, de Suzana Amaral. Mais de 300 obras oferecem recursos como legendas descritivas, audiodescrição e tradução em libras. O aplicativo Tela Brasil está disponível para celulares e tablets com sistemas Android e iOS e na versão para computadores no endereço telabrasil.cultura.gov.br. Daniele Popov para A Voz do Brasil.
2: Agências do INSS terão mais de 13 mil vagas de atendimento nesse fim de semana em todas as regiões do país.
3: Os atendimentos serão destinados à realização de perícias médicas e avaliações sociais, etapas obrigatórias para concessão de benefícios.
2: Para ser atendido, o cidadão precisa agendar pelo site ou aplicativo Meu INSS, ou então pelo telefone na central 135.
3: E essas foram as notícias do Governo Federal.
2: Uma realização da Secretaria de Comunicação Social da Presidência da República.
3: Com produção da Empresa Brasil de Comunicação.
2: Fique agora com as notícias do Poder Judiciário e do Congresso Nacional. Boa noite e um bom fim de semana.
3: Boa noite e até segunda-feira.
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17: No Tribunal Constitucional de Portugal, o presidente do STF defende criação de rede de cortes constitucionais em defesa da independência judicial.
18: Para o STJ, é assédio de consumo a visita não solicitada a idosos para oferecer empréstimo consignado.
17: Tribunal Superior do Trabalho apoia a campanha de combate ao tráfico de crianças e adolescentes pela internet.
18: Boa noite, eu sou Marcela Luiz.
17: E eu sou Walter Lima.
18: O presidente do Supremo Tribunal Federal, ministro Edson Fachin, defendeu nesta sexta-feira, em Lisboa, a criação de uma rede de cortes constitucionais da América Latina, do Caribe e da Península Ibérica.
17: A proposta foi apresentada durante uma visita institucional ao Tribunal Constitucional de Portugal, com o objetivo de fortalecer a cooperação entre os tribunais na defesa da democracia, do Estado de Direito e da independência do Judiciário. Marcelo Della Libera.
19: O presidente do Supremo fez um balanço da agenda de sexta-feira em Portugal e destacou os avanços nas relações entre as instituições de justiça dos países de língua portuguesa.
20: Tivemos dois encontros muito produtivos. O primeiro com o Conselho Superior da Magistratura de Portugal, no qual discutimos integrações institucionais muito importantes. O segundo encontro que tivemos foi com o senhor presidente do Tribunal Constitucional Português e nós levamos a ele a nossa preocupação para criar e desenvolver uma rede na comunidade dos países de língua portuguesa de defesa da autonomia e da independência judicial.
19: Durante a agenda, também foi anunciada a primeira edição do curso Justiça 4.0. A formação será realizada em novembro no Supremo Tribunal Federal e reunirá representantes da comunidade dos países de língua portuguesa.
18: Para o STJ, é assédio de consumo a visita domiciliar de correspondentes bancários a aposentados e pensionistas do INSS sem solicitação para oferecer empréstimos consignados.
17: Essa prática é proibida pelo Código de Defesa do Consumidor. Fátima Uchoa.
21: O Ministério Público do Maranhão ajuizou ação civil pública após denúncias de assédio de consumo em Timbiras. A terceira turma do STJ manteve a decisão da Justiça Maranhense que condenou instituições financeiras a não realizarem visitas à casa de idosos para oferecer empréstimos consignados quando o serviço não tiver sido solicitado. Segundo a ministra relatora Nancy Andrighi, considerando a hipervulnerabilidade do idoso, a visita domiciliar não solicitada reduz drasticamente a margem de reflexão, pressionando a aceitação imediata do serviço.
18: Tribunal Superior do Trabalho apoia campanha de combate ao tráfico de crianças e adolescentes pela internet.
17: Este ano, a iniciativa foca na conscientização sobre os riscos das redes sociais. Marla Lacerda.
0: A campanha O Tráfico de Pessoas é Real quer conscientizar pais, mães, professores e sociedade sobre os perigos que sites e redes sociais oferecem. Um alerta sobre conversas aparentemente inocentes em ambientes virtuais, mas que, na verdade, terminam em aliciamento de vítimas. Mais de 3 milhões por ano. A campanha faz parte do projeto Liberdade no Ar, que desde 2022 conta com o apoio da Justiça do Trabalho na divulgação de vídeos e banners de conscientização.
18: Justiça determina que vereador de Joinville, em Santa Catarina, e outro réu removam vídeos ofensivos publicados em redes sociais.
17: A ação foi apresentada pelo Ministério Público Federal. Vanessa Pereira.
1: Segundo a ação, os vídeos publicados por um vereador de Joinville, em Santa Catarina, e por outro réu, contém mensagens discriminatórias e ofensivas contra moradores de comunidades periféricas, migrantes e beneficiários de programas sociais. Com isso, a Justiça Federal em Florianópolis determinou que os réus removam os conteúdos do ar em até 24 horas e que a empresa Meta retire os links das publicações do ar em até 48 horas, sob pena de multa.
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17: Boa noite.
18: E um bom fim de semana.
17: E até segunda-feira.
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19: Eu sou Humberto Pinheiro e estes são os destaques de hoje do Jornal do Senado, que começa agora. Acordo entre Mercosul e União Europeia é destaque da pauta internacional do Senado. Lei garante crédito a empresas afetadas pela crise no comércio externo. Aprovada pelo Senado, lei garante meia entrada na Copa do Mundo Feminina de 2027. Boa noite. O acordo de livre comércio entre o Mercosul e a União Europeia foi o principal destaque da pauta internacional do Senado no primeiro semestre. Após 26 anos de negociações, os senadores aprovaram o acordo provisório de comércio entre os dois blocos. A medida abre caminho para a formação de uma das maiores áreas de livre comércio do mundo, com um mercado de mais de 700 milhões de consumidores. Mais informações com o repórter Pedro Pincer.
22: O texto prevê redução de tarifas para 91% dos produtos importados pelo Mercosul e 95% dos produtos importados pela União Europeia. O acordo criará uma das maiores áreas de livre comércio do mundo, ligando os dois blocos em um mercado de mais de 700 milhões de pessoas. Entre os pontos positivos estão o aumento das exportações agrícolas, maior acesso a equipamentos e maquinários europeus, atração de investimentos e modernização industrial. A senadora Tereza Cristina, do Progressistas de Mato Grosso do Sul, deu mais detalhes sobre o tratado.
23: E o acordo, ele é muito amplo, ele trata de compras governamentais, investimentos, ele trata do setor financeiro, produtos do agro que vão ter acesso ao mercado europeu com alíquotas mais baratas e também o que nós vamos receber de lá. É uma coisa de mão dupla o acordo, não só o que nós exportamos e o que nós vamos importar de lá.
22: Outro acordo de livre comércio considerado importante foi o firmado entre o Mercosul e Singapura. Pelo texto, o país asiático concederá isenção tarifária imediata e integral à totalidade de produtos exportados pelo Mercosul. Já o bloco sul-americano se compromete a eliminar progressivamente, em até 15 anos, as tarifas incidentes sobre 95,8% dos produtos do país asiático, o que corresponde a 90,8% do total do valor atualmente importado. Outros tratados internacionais aprovados dizem respeito à proteção de direitos do consumidor em contratos no Mercosul e projetos de coprodução cinematográfica com a França e com a China.
4: Foi sancionada a lei que cria linhas de crédito para empresas afetadas pelas crises do comércio internacional. A medida prevê até 15 bilhões de reais em financiamentos para exportadores de outros setores da economia. O objetivo é ampliar o acesso ao crédito, preservar a competitividade das empresas brasileiras e reduzir os impactos de instabilidade no mercado externo. Repórter Patrícia Oliveira.
5: A nova lei busca reduzir o impacto do aumento das tarifas sobre produtos brasileiros. Poderão ter acesso ao crédito empresas da indústria, da agropecuária, da pesca, da aquicultura, da mineração e também cooperativas e associações. Os recursos podem ser usados para capital de giro, compra de máquinas e equipamentos e modernização da produção. O presidente da Comissão de Relações Exteriores, senador Nelsinho Trade, do PSD de Mato Grosso do Sul, defende a atuação coordenada das instituições brasileiras.
6: Precisamos entender se os instrumentos criados são suficientes para enfrentar uma situação como essa e, se necessário, discutir aperfeiçoamento, sempre com base em critérios técnicos e na proteção da economia brasileira.
5: O governo prevê que o novo tarifaço vai atingir 18% das exportações brasileiras para os Estados Unidos.
4: A Comissão de Constituição e Justiça aprovou neste ano um pacote de propostas voltadas à eficiência do Poder Judiciário, à modalidade administrativa, à segurança de servidores essenciais e à regulação de direitos civis. Entre as matérias estão o estabelecimento de barreiras contra a sobrecarga processual em tribunais superiores, a tipificação de novos crimes qualificados e o endurecimento das normas contra a lavagem de dinheiro no país. A reportagem é de Bruno Lourenço.
7: A Comissão de Constituição e Justiça votou neste primeiro semestre restrições para o uso de dinheiro em espécie para compra de imóveis, a autorização para que servidores públicos sejam MEIs e iniciativa que define critérios objetivos para a concessão da assistência judiciária gratuita. Os senadores chancelaram ainda a regulamentação do chamado filtro de relevância para a admissão de recursos especiais direcionados ao Superior Tribunal de Justiça. O relator da matéria, senador Sérgio Moro, do PL do Paraná, enfatizou que o acúmulo de processos nas cortes superiores inviabiliza uma justiça de qualidade.
24: Porque o acesso em demasia aos tribunais superiores, pelo acúmulo de milhares de processos nessas cortes, acaba dificultando a porta de saída. E o cidadão quer ver o final do processo.
7: A CCJ também aprovou no semestre a criminalização do exercício ilegal da medicina veterinária e o projeto que agrava as punições para crimes cometidos contra profissionais das áreas de saúde e de educação no exercício das funções. A comissão estabeleceu ainda regras de custódia compartilhada de animais de estimação em casos de dissolução conjugal, fixou o prazo máximo de 5 anos para regularização e reordenamento de fios aéreos em postes pelas empresas de telefonia e energia e assegurou a equiparação de direitos de agentes indígenas de saúde e de vigilância sanitária aos agentes comunitários.
4: Apesar de reconhecer que o acesso à educação foi ampliado nas últimas décadas, o senador Confúcio Moura, do MDB de Rondônia, lembrou que é preciso garantir permanência dos alunos nas escolas, evitando a evasão e que haja aprendizagem efetiva. Para que isso ocorra, argumentou, é necessário valorizar os professores. Confúcio Moura também destacou que a melhoria da educação depende da continuidade das políticas públicas relacionadas ao setor e da redução das desigualdades entre as regiões do país.
25: Já não se trata apenas de garantir acesso, temos que garantir a permanência do aluno na sala de aula, a aprendizagem efetiva do aluno, a formação que prepare o cidadão para a vida. É aí que está o segredo, o nó da questão.
4: A FIFA começou a receber o cadastro de interessados em comprar ingressos para a Copa do Mundo Feminina de 2027, que será realizada no Brasil. Lei aprovada pelo Congresso Nacional garante o direito à meia entrada para estudantes, idosos, jovens de baixa renda e pessoas com deficiência. O benefício vale para todos os jogos disputados no país e busca ampliar o acesso do público ao maior torneio do futebol feminino. Mais detalhes com Rodrigo Rezende.
8: O cadastro para receber informações sobre a compra dos ingressos para a Copa do Mundo Feminina de 2027 já começou. As informações estão no site fifa.com. A lei com as regras para a Copa de 2027, aprovada pelo Congresso, garante uma carga de ingressos com preços pela metade para estudantes, pessoas com mais de 60 anos e jovens de baixa renda com até 29 anos cadastrados no CadÚnico. O senador Romário, do PL do Rio de Janeiro, destaca que o evento de 2027 terá um legado importante e se aproveitará da estrutura construída para a Copa de 2014.
9: Estamos falando de jovens e crianças que certamente irão se inspirar com as atletas e com a festa nos estádios. Estamos falando também do turismo e dos recursos da economia que serão gerados.
8: 8 cidades brasileiras serão sedes da Copa do Mundo em 2027. São elas: Rio de Janeiro, São Paulo, Belo Horizonte, Recife, Fortaleza, Salvador, Brasília e Porto Alegre.
4: Com trabalhos técnicos de João Lira, o Jornal do Senado fica por aqui. Acompanhe agora as notícias do Tribunal de Contas da União e da Câmara dos Deputados. Boa noite e um bom fim de semana.
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11: O Tribunal de Contas da União avaliou a política que busca garantir o acesso da população aos serviços postais em todo o país. O objetivo é assegurar que cartas e encomendas continuem chegando a todos os brasileiros, inclusive em regiões mais distantes. A auditoria apontou que os serviços postais continuam sendo essenciais, principalmente para moradores de áreas rurais e locais de difícil acesso. Nessas regiões, eles também garantem o acesso da população a documentos, medicamentos e outros serviços importantes. O TCU identificou desafios como dificuldades de financiamento, falhas no acompanhamento da qualidade dos serviços e necessidade de melhorar o planejamento. Por isso, o tribunal recomendou medidas para fortalecer a gestão, aumentar a transparência e garantir a continuidade dos serviços em todo o Brasil. Saiba mais em tcu.gov.br.
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12: Câmara aprova atendimento permanente para mulheres vítimas de violência.
13: Comissão limita a autoria de obra artística com uso de inteligência artificial.
12: Projeto prevê medidas para enfrentar os impactos climáticos nas escolas.
13: Plenário pode votar medida que impede fim repentino de jogos eletrônicos.
12: Boa noite. Já pode entrar na pauta de votações do plenário projeto que obriga empresas de jogos eletrônicos a avisarem antes de retirarem o produto do mercado. O repórter Antônio Vital tem os detalhes da proposta.
26: Tem um regime de urgência e pode ser votado no plenário da Câmara, projeto que pretende acabar com um dos principais motivos de queixas de jogadores de videogames, que é a retirada do produto do ar pela empresa desenvolvedora sem que haja um aviso prévio, ou até mesmo a chance de manter o game em um servidor próprio, disponível para quem quiser. Hoje, diversos videogames vendidos no mercado, na verdade, não passam de uma licença que dá direito aos compradores a acessarem o conteúdo online, sem que o jogo possa ser baixado no computador. Isso significa que, quando a empresa decide retirar o produto do mercado, os jogadores que pagaram pela licença ficam sem acesso ao game. O projeto que ganhou o regime de urgência foi apresentado pela deputada Jandira Fegali, do PCdoB do Rio de Janeiro, e prevê obrigações para as empresas desenvolvedoras dos jogos. Obriga, por exemplo, que os consumidores sejam avisados com antecedência de 180 dias antes da retirada do produto e determina que os jogos fiquem disponíveis por pelo menos 2 anos antes de serem descontinuados. Os jogadores terão ainda o direito de serem informados se estão comprando um jogo que pode ser baixado no computador ou apenas uma licença para acesso online ao produto. Nesse caso, o fornecedor do jogo terá ainda que disponibilizar uma versão alternativa do jogo sem custos extras ou devolver o dinheiro pago, corrigido, quantia proporcional ao tempo de uso do produto. Segundo a autora do projeto, Jandira Fegali, as medidas foram sugeridas por comunidades de jogadores e complementam as regras do marco legal da indústria de jogos eletrônicos, uma lei aprovada em 2024. Além das obrigações das empresas, a proposta cria um fundo para preservação e fomento dos jogos eletrônicos. Os recursos serão destinados à preservação, catalogação, restauração e disponibilização pública dos jogos nacionais considerados relevantes, o que será feito em parceria com o Instituto do Patrimônio Histórico e Artístico Nacional, o IFAM. O regime de urgência foi aprovado de maneira simbólica pelo plenário. O deputado Kim Kataguiri, do Missão de São Paulo, defendeu as medidas previstas para evitar que o consumidor compre uma licença achando que está adquirindo um jogo, mas ele criticou a criação do fundo.
0: Os jogadores não estão pedindo a criação de um fundo público, os jogadores não estão pedindo que o IFAM faça qualquer regulamentação, a demanda é simplesmente corrigir uma falha de mercado, assimetria de informação. A empresa sabe quando vai encerrar o servidor, a empresa sabe até onde vai manter as suas atividades, mas não esclarece isso para o consumidor. A empresa sabe que não está vendendo o jogo, a empresa sabe que está vendendo licença, mas não deixa isso claro para o consumidor.
26: O projeto proíbe a venda de qualquer jogo eletrônico que não possa ser utilizado pelo consumidor de forma independente após o encerramento do serviço, com exceção daqueles oferecidos por meio de assinatura, e desde que isso esteja claro no contrato. A punição para a empresa que não obedecer às regras é multa que pode ser de 1% do faturamento bruto ou R$500 mil. Com regime de urgência, o projeto pode ser votado a qualquer momento no plenário da Câmara, sem passar pela análise das comissões permanentes da Casa. Rádio Câmara, de Brasília, Antônio Vital.
1: Previdência.
2: Sérgio Brito, do PSD da Bahia, pede urgência na votação do projeto que regulamenta a aposentadoria especial dos agentes comunitários de saúde e dos agentes de combate às endemias. Ele lembra que a medida beneficia mais de 400 mil profissionais e reconhece o trabalho realizado para melhorar a atenção básica.
3: Esses profissionais estão todos os dias nas ruas, enfrentando sol, chuva, doenças e situações de risco para cuidar da saúde da nossa população. Eles são a porta de entrada do SUS e merecem reconhecimento. O projeto garante uma aposentadoria mais justa, aos 52 anos de idade para os homens e 50 anos para as mulheres, com pelo menos 20 anos de efetivo exercício na função, além de assegurar integralidade e paridade nos benefícios.
14: Sérgio Brito lembra ainda que o texto estabelece regras para os servidores que exerceram parte da carreira em outras atividades. Para ele, a proposta representa um ato de justiça e fortalece o SUS ao valorizar os profissionais responsáveis pela prevenção de doenças e pelo cuidado das famílias.
1: Agricultura.
2: O governo federal editou uma medida provisória como parte do acordo com o Congresso e o setor agropecuário para buscar soluções para a dívida.

0: disse que o setor teve que ceder nas suas reivindicações, mas que o acordo foi bom, porque sinalizou para a criação de um fundo garantidor que poderá reduzir custos de forma mais permanente.
1: Porque o fundo garantidor reduz o risco de quem financia. Se nós tivermos outro problema climático, o fundo garantidor vai conseguir indenizar as lavouras pela perda, o que significa dizer que o seguro agrícola que virá logo depois será muito mais barato, porque ele terá menos risco de indenização pela incidência do prejuízo.
0: Segundo o governo, a medida provisória deverá permitir a renegociação de mais de 100 bilhões de reais em dívidas, com um impacto anual nas contas públicas inferior a 4 bilhões de reais. Para ter acesso aos benefícios, produtores rurais e cooperativas devem ter registrado entre 2019 e 2025 perdas em duas ou mais safras, que resultaram na redução de no mínimo 30% da renda bruta esperada. Os encargos financeiros ficarão entre 6% ao ano e 12% ao ano, dependendo do porte do produtor. O prazo de reembolso será de até 8 anos, com carência de 2 anos para o pagamento da primeira parcela do principal. A medida provisória ainda permite que os bancos prorroguem por até 30 dias o vencimento das operações de crédito de produtores que estavam adimplentes até o dia 14 de julho. Da Rádio Câmara de Brasília, Silvia Minhar.
2: Desenvolvimento Regional.
3: Projeto de Hildo Rocha, do MDB do Maranhão, obriga os estados e a União a informarem as câmaras de vereadores sobre a execução de obras e serviços nos municípios. Ele explica que a ideia é ampliar a transparência e permitir que os vereadores acompanhem investimentos feitos com recursos públicos.
4: O governo federal, eles têm executado obras diretamente nos estados e nos municípios. E os estados também, tem estado que até reforma de praça fazem. Entretanto, os vereadores, eles não têm acesso a essas informações. A União chega lá, o governo federal, através de algum órgão do governo federal, executa a obra e o vereador fica sem saber o que é que está acontecendo ali. Da mesma forma, o governo do estado chega no município, executa a obra e faz o serviço. E os vereadores ficam sem saber.
5: Pelo texto, devem ser repassadas informações como valor da obra, fonte dos recursos, prazos e identificação do órgão executor ou da empresa contratada. Hildo Rocha acrescenta que a medida prevê punição para quem deixar de comunicar as ações ao Legislativo Municipal.
2: Educação.
3: Avança na Câmara projeto que prevê medidas para enfrentar os impactos climáticos nas escolas. A repórter Júlia Lopes traz mais informações sobre a proposta.
6: A Comissão de Educação da Câmara dos Deputados aprovou um projeto que estabelece diretrizes para reduzir os efeitos das mudanças climáticas no ambiente escolar, como ondas de calor e chuvas intensas. A proposta prevê ações de adaptação e educação ambiental nas unidades de ensino, além de medidas para garantir conforto térmico em salas de aulas e áreas comuns. Para a autora do projeto, deputada Sâmia Bonfim, do PSOL de São Paulo, adaptar as estruturas das escolas às mudanças climáticas é fundamental.
7: As escolas elas precisam estar adaptadas para que o direito à educação seja assegurado, para que os alunos possam aprender e para que os trabalhadores da educação possam trabalhar, porque senão é inviável, é impossível. E aí o projeto propõe iniciativas e diretrizes para que haja mudança da estrutura, da arquitetura, instalação de ar-condicionado, ventiladores, arborização, ou seja, é uma meta mesmo, uma construção de escolas em que a infraestrutura considere as questões climáticas também.
6: No texto proposto pela relatora, deputada Silvia Cristina, do PP de Rondônia, haverá mudanças na Lei de Diretrizes e Bases da Educação para garantir que seja de responsabilidade do poder público realizar instalações escolares adequadas ao clima de acordo com cada região. Segundo a relatora, não é necessário alterar regras sobre o uso de recursos da educação. Ela explicou que os investimentos para a adaptação das escolas já podem ser feitos com base na legislação atual. Dados do Censo Escolar de 2023 mostram que apenas 3 em cada 10 salas de aula da rede pública têm climatização. Isso significa que cerca de 70% ainda não contam com esse tipo de estrutura. Na rede privada, o índice de salas climatizadas chega a 47%. Ainda segundo o levantamento, cerca de 7.500 escolas não têm acesso à água potável e mais de 3.200 não contam com nenhuma fonte de água. Da Rádio Câmara de Brasília,

0: Brasília, Júlia Lopes.
1: O projeto que propõe medidas para a redução dos efeitos climáticos nas escolas ainda será analisado pelas comissões de desenvolvimento urbano, finanças e tributação e Constituição e Justiça.
2: Saúde. A Câmara aprovou e já encaminhou ao Senado o projeto de Jorge Sola, do PT da Bahia, que permite a dispensa de licitação para aquisição pelo SUS de medicamentos da empresa brasileira de hemoderivados e biotecnologia, a Hemobras.
1: O deputado explica que a medida agiliza o acesso aos produtos, reduz entraves administrativos e fortalece a produção nacional. Jorge Sola acrescenta que a proposta garante o abastecimento do SUS e preserva o caráter público da produção desses medicamentos por meio da Hemobras.
3: É bom lembrar que a Hemobras produz hemoderivados a partir do plasma excedente coletado na rede de banco de sangue do SUS. E no Brasil, a nossa Constituição proíbe a comercialização do sangue e de todos os tecidos e órgãos. Então, não é possível uma empresa privada produzir hemoderivados no Brasil, porque sangue no Brasil não é mercadoria, sangue não pode gerar lucro. Por isso foi criada a Hemobras e por isso que a dispensa de licitação é extremamente coerente e necessária para o SUS.
2: Cultura. Comissão aprova projeto que limita a autoria de obras com uso de inteligência artificial. A repórter Sofia Peçanha tem os detalhes.
4: A Comissão de Ciência, Tecnologia e Inovação aprovou o projeto que estabelece que apenas pessoas físicas podem ser reconhecidas como autoras de obras literárias, artísticas ou científicas. A proposta, apresentada pelo deputado Jonas Donizete, do PSB de São Paulo, altera a Lei de Direitos Autorais. Na prática, o texto reforça que, mesmo quando há uso de ferramentas de inteligência artificial no processo de criação, a autoria só poderá ser atribuída a um indivíduo humano, independentemente do nível de autonomia da tecnologia utilizada. O relator da proposta na comissão, o deputado Davi Soares, do Podemos de São Paulo, destacou que o uso de inteligência artificial deve ser equiparado a outras ferramentas usadas no processo criativo, como, por exemplo, pincéis e tintas utilizados por um artista plástico.
5: O uso das ferramentas de IA não pode ser considerado de forma diferente do emprego de qualquer outra ferramenta utilizada para a criação de obras, sejam elas físicas, analógicas ou digitais.
4: Segundo o projeto, a inteligência artificial pode ser usada como instrumento, mas não pode ser considerada autora de uma obra. Por exemplo, um escritor que utiliza um programa de IA para ajudar na elaboração de um texto continua sendo autor. Já conteúdos gerados automaticamente, sem participação criativa humana relevante, não terão autoria reconhecida. Na justificativa da proposta, o autor esclarece que a criação intelectual é um ato profundamente humano, que reflete a individualidade, a personalidade e a criatividade do autor. Atributos que sistemas de IA, por mais avançados que sejam, não possuem. O relator, o deputado Davi Soares, ressaltou que a medida pretende proteger os criadores e evitar impactos no mercado cultural, como a produção em massa de conteúdos automatizados e a concentração no setor devido ao rápido avanço tecnológico.
5: Entretanto, a velocidade da evolução desses sistemas, a massificação do uso, exige uma resposta legislativa mais rápida, sob pena de estar sendo criada uma insegurança no ambiente de trabalho de artistas para os negócios de editores.
4: Agora, o projeto que assegura a humanos os direitos autorais de obras produzidas com o uso de inteligência artificial segue para análise na Comissão de Cultura. Da Rádio Câmara de Brasília, Sofia Peçanha.
2: Justiça.
1: Paulo Soares, do Podemos de São Paulo, apresentou o projeto de lei que cria o crime de corrupção sistêmica na legislação brasileira. O texto prevê punições para agentes públicos envolvidos em esquemas ilegais de desvio de recursos do contribuinte.
6: É fundamental que a gente possa penalizar, criminalizar o que eu chamo de corrupção sistêmica, ou seja, incluir no Código Penal um dispositivo que possa colocar na cadeia para valer desde o político, aquele com o mandato, até o seu assessor, que tenha participado de alguma maneira dos esquemas de corrupção. Ou seja, é o interlocutor que foi chamar um prefeito, um vereador, uma empresa terceirizada para fazer parte da esquema. Todos os agentes envolvidos nos esquemas de corrupção precisam ser penalizados e com cadeia. Inclusive, prevê penas pesadas. Mais de 20 anos de prisão, no caso, por exemplo, de políticos com mandato.
2: Paulo Soares explica que o projeto amplia a responsabilização de todos os envolvidos em esquemas de corrupção e prevê penas mais rigorosas para esses crimes. Ele afirma que a proposta fortalece o combate à corrupção e aumenta a transparência na administração pública.
7: Segurança Pública.
1: A Câmara aprovou a oferta de canais de atendimento permanentes para mulheres vítimas de violência. A repórter Paula Bittar acompanhou a votação.
0: A Comissão de Constituição e Justiça da Câmara aprovou um projeto que determina a oferta permanente e gratuita de canais telefônicos e virtuais de atendimento para mulheres em situação de violência doméstica e familiar. O texto aprovado prevê que esses canais funcionem 24 horas por dia, todos os dias da semana, com profissionais capacitados para receber notícias de infrações penais, orientar as vítimas e encaminhá-las à rede de apoio. A proposta também estabelece que deverão ser elaborados relatórios mensais a partir dos dados coletados para subsidiar políticas públicas. A relatora do projeto na comissão, deputada Lídice da Mata, do PSB da Bahia, comentou a importância de reforçar a legislação de combate à violência contra mulheres.
7: Muitas vezes o primeiro pedido de ajuda acontece por telefone ou pela internet. Garantir que esses canais funcionem 24 horas por dia, todos os dias, de forma ininterrupta, faz com que a garantia, a proteção à mulher, ela possa ser efetiva. Que esses profissionais que funcionam nesses serviços sejam profissionais capacitados, significa ampliar o acesso à proteção e salvar vidas. Fortalecer a Lei Maria da Penha é reafirmar que o Estado não pode tolerar nenhuma forma de violência contra a mulher.
0: A proposta que determina a oferta permanente e gratuita de canais telefônicos e virtuais de atendimento para mulheres em situação de violência doméstica e familiar já pode seguir para o Senado, a menos que haja recurso para análise pelo plenário da Câmara. Da Rádio Câmara de Brasília, Paula Bittar.
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2: Eimon, do PT do Rio de Janeiro, apresentou projeto que obriga síndicos de condomínios a comunicar às autoridades casos de suspeita de violência contra mulheres, crianças, idosos e animais. O objetivo é ampliar o enfrentamento da violência nos espaços residenciais.
9: Nos condomínios, muitas vezes, a gente tem aquela expressão: em briga de marido e mulher, ninguém mete a colher. A gente se posiciona sim. Então, esse nosso projeto diz que, em caso de suspeita de violência contra mulheres nos condomínios, contra pessoas idosas nos condomínios, contra crianças nos condomínios e também violência contra animais, portanto a violência pet, os síndicos desses condomínios, eles têm a obrigação de se reportar às autoridades para que as investigações sejam feitas, para a gente barrar esta violência.
1: Raymond argumenta que o projeto não transforma o síndico em agente policial, mas atribui a ele a responsabilidade de proteger os condôminos. Para o deputado, a medida facilita a atuação de órgãos de proteção, como conselhos tutelares, delegacias especializadas e serviços de assistência social.
2: Termina agora o Jornal Câmara dos Deputados, produzido pela Rádio Câmara, com trabalhos técnicos de Everson Onami e apresentação de Luciana Vieira e José Carlos Andrade. Uma ótima noite para você.
1: A Voz do Brasil está de volta na segunda-feira. Uma boa noite e um bom fim de semana.
2: 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Boa noite.
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2: Ok, somos de 20 horas, 20 minutos. É o Saudade 87 pra você nesta sexta-feira. 24 de julho. Você ouvindo o programa Saudade 87, a sexta-feira especial aqui da nossa Jovem FM. Você ouviu aí o primeiro bloco musical pra galera que tá curtindo o nosso giro musical. A marcante, a machucante, vamos tocar na sexta especial do sexto, especial aqui da Jovem FM. E você, onde é que tá? Tá tudo bacana? Tá tudo legal? Obrigado a todos vocês que acompanham o nosso giro musical. Eu sempre agradecendo ao grande regente do universo pela oportunidade de voltar por aqui. Para comandar o Saudade 87 a todos, saúde e paz. Portanto, saúde e paz, colocar sempre Deus na nossa frente. E dessa forma tudo vai dar certo. Para você, eu tenho certeza, para todos que vão acompanhando nesta sexta-feira. Você que durante a semana ainda está acompanhando o nosso Saudade 87, muito obrigado. Que você tenha um excelente final de semana. Bote sempre Deus na sua frente. Que dessa forma, eu tenho certeza, está tudo certo. Vai dar tudo certo. Meus amigos taxistas, mototaxistas, vigilantes, um abraço a todos. Aí do Santos Dumont, Liberdade, Madre Tereza, Duque de Caxias, da Silva, da Flores, Begozão, um abraço para vocês. A galera aí da comunidade do Taiaço e Centrinho, Maravilha, Casco, Santo Antônio, Morada Nova, Santa Maria. Obrigado a todos vocês aqui da Coab, Nossa Senhora do Carmo, Nova Veravides, Ramada Zabexiras, nossa galera aí de Canutama, Morro do Macaco, Campestre, Distrito de Pentica, Mureninho, Santa Maria. Nossos amigos aí do Maratá, aquele abraço. Ok, você aí ligado na programação, você pode participar, pode fazer o seu oferecimento aqui do Saudade 87 até as 22 horas. O Valdo Souza vai fazer aqui a sexta especial, né? E você pode mandar aquela mensagem para o nosso telefone, telefone aqui da Rádio Jovem FM, 980-50-7115, 980-50-7115.
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2: O Valdo Souza é o seguinte, é o 98612-7755. 98612-7755.
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2: Esse é o meu telefone pessoal para você entrar em contato e fazer seu oferecimento. E vamos lá participando aqui do nosso sexto especial. A todos vocês, aquele abraço, muito obrigado. 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Nossa galera que já está curtindo o Saudade 37, muito obrigado a todos vocês que vão acompanhando o nosso giro musical.
0: Um abraço para você.
2: Um abraço para vocês, obrigado aí pela sua preferência de sintonia, né? Nosso grande amigo Paulo Marinho, rapaz, curtindo Saudade 37.
3: Exatamente.
2: Aquele abraço a Cibele Black, né, rapaz? Um abraço para ela.
3: Mas é lógico.
2: E também manda um abraço ao Dr. Luiz Otávio e a pequena Pichula Eloá. Só na mãe, acompanhando o programa Saudade 37. Essa é a Pichulinha.
3: Exatamente.
2: Ela não perde um programa Saudade 37. Ela fica com o vovôzinho lá dela, só pra lá e pra cá, né? E aponta aí pro rádio. Diz, olha, o Valdão está no ar. Coloca aí, vovô. Vai escutar. É, bacana, rapaz. Essa pequena Eloa, a pitulinha do vovô. Um abraço pra ela. 20 horas, 25 minutos. Vou continuar por aqui a sequência musical do Sertão Especial. E você pode mandar sua mensagem que a gente tá por aqui até às 10 da noite. Boa noite.

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1: Ok, sobre 20 horas 35 minutos, 8 horas 35 minutinhos. Tá certo pra você que vai curtir o Saudade 7 na sexta, no sextão especial. Vou agradecer a audiência do nosso grande amigo Washington, fé da guarda. Ouvido o Saudade 7 aí do baterista Washington. Um abraço pra você, obrigado aí. Marcelinho Carioca, a estrela da saudade. Um abraço para Marcelinho Carioca, mandando sempre aquele alô para Maria da Conceição, né? Ação lá no Santa Rosa. Professora Jô também, acompanhando o Saudade 7. Alô, Jô, um abraço para você. Mandar um abraço também ao meu grande amigo Chico da Banana, Chico Vassandu, próxima quadra do Independente. Aninha Pop. Um abraço para Aninha Pop. Alô, Aninha, um abraço para você. Obrigado aí pela sua preferência de sintonia. Meu amigo Cigano da TIM está lá em Macapá. Alô, Cigano. Um abraço para você. Obrigado aí, meu grande amigo Cigano da TIM. Também mandar um abraço ao meu grande amigo Henrique. O Henrique está lá no Bairro da Flor. Ele é Uber, né? Está curtindo o Saudade 7. Alô, Henrique, um abraço. Obrigado aí pela sua preferência de sintonia. Estamos de 20 horas 36 minutos. Vamos continuar por aqui nosso giro musical. No sextor especial, e você vai participando, vai interagindo. Telefone 980-50-715 980-50-715 98612-7755. É meu telefone, pessoal, você pode estar em contato, fazer o seu oferecimento. Meu amigo de Hatch, aquele abraço para você, Hatch. Tem seu Hatch móvel acompanhando o Saudade 37. Só para lá e para cá, sempre acompanhando a preferida. Toda a galera aí vai curtindo o Saudade 17 dessa sexta-feira. Vamos fazer você dançar. O som de Nelsinho Rodrigues chegando pra você. Afaste o sofá da sala e começa a dançar.

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2: Ok, na sua sexta especial, chama de 21 horas. Hein, Benavides? Você ouviu Alberto Moreno fechando esse bloco musical? Se você quiser, né? Se você me quer, só curtir aí nossa saudade 37 até as 22 horas com muita saudade para você do sexto especial aqui da preferida. Já participou do Interagir, o telefone para você entrar em contato é o 980-50-7115, 980-50-7115, e se preferir, tem um do Valdo Souza aqui, pessoal do Valdo Souza, 986-12-7755. Meu grande amigo Cláudio, aquele abraço para ele, ouvindo o Saldo 37, meu Cláudio, abraço para você, ele que é pai do Piolho, acompanhando o Saldo 37, viajando no nosso giro musical da sexta-feira especial aqui da Jovem FM. Mandar um abraço ao DJ Eden.
3: Saudade.
2: Meu grande amigo Eden.
3: Saudade.
2: Um abraço. Ele é a Morena do Marajó. Estão aí acompanhando o Saudade 17. Nossa galera aqui do Bairro da Liberdade, de Edilson, de Cris, aquele abraço para você, o branco aí do Sul Oriental. Ouvindo o Saudade 17, minha amiga Rose, nosso grande amigo Careca e também a Lucinha. Aquele abraço ao Cabeça, ao Lavite, meu amigo Expedito, aí no Bairro Expedito, a Conceição. Um abraço para vocês. Galera, que vai curtindo o Saudade 17 dessa sexta, né? Especial. Aqui já estamos fazendo aqui o giro musical. A gente vai dar uma volta no apoio cultural, já volto com mais músicas para vocês.
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